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1: 1 hora e 23 minutos.

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1: Fala galera, e aí, tá tudo certo, tudo legal, 100% com você, tô chegando e a partir de agora a gente se fala aqui na sua 87 Hits até as 12, 3 horas com muito som de qualidade, muita música boa, melhor do sertanejo até as 11, depois tem uma hora só pra você viajar sem pagar passagem. Hoje é 19 de julho de 2026 e a partir de agora a gente se fala aqui na número 1, tá no ar, a edição especial do Caldeirão Musical.
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1: E a primeira já tá no ar, Eduardo Costa. Eu quero esse amor.

Esse é o som de Bruno e Marrone. Na melhor programação feita com carinho pra você. Guilherme Santiago também tocou por aqui, Zezé de Camargo e Luciano. E abrimos com Eduardo Costa. Lembrando que hoje a gente tem convite, passaporte pra você ir na Space Mu, próximo sábado. Um evento maravilhoso, o melhor do flashback. Pessoal lá da Musical tá promovendo. Tem 5 convites, tá bom? Pra isso é só mandar sua mensagem aqui pro nosso WhatsApp. E abrimos com Eduardo Costa. Lembrando que hoje a gente tem convite, passaporte pra você ir na Space Mu, próximo sábado. Um evento maravilhoso, o melhor do flashback. Pessoal lá da Musical tá promovendo.

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Jean Giovanni, não vivo sem você. Um abraço aqui pro Adair. Alô, Adair, abraço pra você, ótimo final de semana. Alô, Geraldo também, tá concorrendo aqui, ó, a convites aí pra Mega Festa Space Moon no próximo sábado, hein? Pra você concorrer, manda sua mensagem pra gente aqui pro nosso WhatsApp. É o 34 99 37 0169. E boa sorte pra você.

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0: Edson Hudson e o Porta Retrato. Aqui na número 1, a sua programação é show de bola e você ligando, participando, mandando seu toque, seu recado, abraço pra quem você quiser nessa manhã legal de domingo. E a gente por aqui até as 12 com muito som de qualidade. Lembrando que tem convite pra você, ó. Tem sorteio daqui a pouco de 5 convites aí pra Space Mu, próximo sábado, lá no Brunella Show, hein? Vai ser um evento maravilhoso, o DJ Cadu vai estar lá agitando a pista e é claro, você vai estar por lá, não é verdade? Então pra isso, só mandar uma mensagem aqui pro nosso WhatsApp pra você concorrer. 9937-3499-3701-69. Manda pra cá e fala, quero concorrer a esses convites aí pra mim nessa festa maravilhosa. 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Mais uma vez eu falo para você o nosso WhatsApp para você participar. Para você concorrer a passaporte dessa mega festa que acontece no próximo sábado, lá no Brunella Show. Nosso WhatsApp, anote aí, ó. O WhatsApp é o 34 99 37 0169. Space Mu, próximo sábado, sabe onde? No Brunella Show.
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2: Boa noite a todos, obrigado pelo carinho.
3: Abraço aqui, ó, pra Marilene Nazareno Tchau Murim. Pessoal tá sempre ligado com a gente. Alô, Ana Lúcia, em Carmo do Paranaíba. Tá tomando aquele café com a família e já tá ligada também com a gente aí na programação. Ótimo finalzão de semana. Alô, Geraldo, no bairro Brasil, aqui em Patos de Minas também. Galera tá por aqui, ó, com o som colado na 87,9.

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1: Esse é o Jorge Matheus. Flor, aqui ó, na número 1 da cidade. Vamos lá fazer o sorteio do primeiro convite, né? Cruza os dedos aí. Vamos lá, sorteador digital. Vamos lá. Quem vai se dar bem dessa vez? Opa, vamos lá, vamos lá. Vamos lá, play aqui. Quem se deu bem aqui e faturou o convite foi o Geraldo lá do bairro Brasil. Alô, Geraldo. Entrar em contato aqui pra gente passar seu nome lá pro Adailton. Você é o primeiro sorteado aqui na primeira hora. E tem mais 4 passaportes ainda pra essa mega festa próximo sábado. Sabe onde? Lá no Brunella Show. Spacemo, a festa sábado próximo lá no Brunella, hein?

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8: De volta, abrindo mais uma hora de música na melhor programação feita com carinho pra você. Agora 10 horas, 7 minutos, tá valendo sorteio aqui, ó, de passaportes pra você. E na Space Moose, próximo sábado, no Brunella Show, hein? Mande a sua mensagem pra cá agora, 34-99-37-0169. Aí você vai nessa festa aqui, ó.
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0: Esse é o Chitãozinho Chororó, saudade dela. Abraço aqui pro Rogério, alô Rogério. Meu primo também tá ligado aqui, né? Abração aí pra Márcia também, tá aí curtindo com a gente. Ótimo domingo pra vocês aí, ó. Abraço também aqui pra Cléo, oi Cléo. Iago também tá ligado. Ludmila, valeu, tudo de bom pra você, hein? Abraço também pra Marli, minha prima, também tá ligada. Valdir, também tá na sintonia. Oi, Dani Vieira, lá em São João da Serra Negra. Valeu, valeu. Valdson, lá da Tote Madeiras também. Galera tá sempre curtindo aqui com a gente. Alô, Celinho, Célio de Castro. Ele que apresenta aqui de segunda a sexta-feira o Planet Music de 11 a 1 da tarde. Fica ligado com o melhor do pop. Toca aqui, ó, com ele. Abraço aí, Celinho, pra você e a família toda aí, meu brother. Tamo junto.
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Esse é o Henrique Juliano, meu amor. Antes tocou por aqui, ó, Vitinho Imperador. Eu me apaixonei, Simone Mendes e Gustavo Lima. Meu Deus do céu, que sequência, hein? Aqui, ó, a gente tem a maior sequência musical do seu rádio. É pouco papo e muita música. É por isso que a 87 é gostosa pra se ouvir. Agora 10h29 em sorteador digital. Vamos lá, vamos sortear mais um convite aí, ó. O pessoal tá mandando mensagem pra gente. E vai concorrendo aqui a 5 passaportes aí pra Space Moon no próximo sábado, hein? Sorteador digital vai fazer o sorteio aqui, vamos lá? Vamos ver quem deu sorte. Opa, Marilene Nazaré lá do Sebastião Murim. Marilene Nazaré faturou um convite aí, ó. E tem mais 3 ainda, hein? Pra você concorrer, é só mandar sua mensagem pra gente. 99 37 0169, tá bom?

0: Esse é o som de Felipe e Rodrigo, Esquina. 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

0: Esse é o som de Israel e Rodolfo, participação Humberto e Ronaldo. Ai, que vontade! Olha, mais uma vez, vamos frisar aqui mais uma vez aqui o toque aqui do Gustavo lá da Blue Electric. 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
0: 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Olha, vamos dar um giro aqui no apoio cultural, isso já sabe, né? Depois do intervalo, já vem com o melhor do passado de presente para você. Deixa eu mandar um abraço aqui pro Rafael. Alô, Rafael Fonseca, também tá... Já mandou o toque aqui que quer participar. Tá participando aí, ó, do sorteio do passaporte aí para Space Moon no próximo sábado. Vamos fazer o sorteio daqui a pouco. Tem 3 passaportes, 3 convites aí pra gente sortear aí no flashback, tá bom? Manda sua mensagem pra cá, pro 999370169, pra você concorrer a 3 passaportes aqui, ó, pra você ir no evento super maravilhoso sábado próximo lá no Brunella Show.
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0: Agora 11 horas e 6 minutos. Agora a gente já muda a batida e cai pro melhor do passado de presente pra você viajar sem pagar passagem. Alô Danúbia, lá do bairro Brasil, já tá concorrendo aqui, ó, ao ingresso pra Space Moor, próximo sábado, lá no Brunella Show. Valeu Danúbia, abraço pra você. Também o Rafael do condomínio Terra Nova, valeu, abraço também, tudo de bom. Se você concorrer a convites aí, ó, pra essa mega festa no próximo sábado no Brunella Show, manda sua mensagem pra cá, só seu nome, seu bairro e dizer onde você tá nos ouvindo aí. Boa sorte pra você. 34 99 37 01 69. E aí a gente vai viajar agora até as 12.
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Esse é o som de Hathaway, What is Love, pra você viajar sem pagar passagem, matando saudade. Abraço, Carla, do Condomínio Terra Nova também, tá ligado com a gente. Abraço, tudo de bom pra você. Alô, Eliezer, valeu, forte abraço pra você, meu brother, tamo junto, hein. Tudo de bom aí, ó. E os parabéns hoje vai pro Reinaldo Rodrigues lá em Bebedouro. Cara, é violento, né? Tem uma voz, uma comunicação muito fortíssima. Valeu, Reinaldo. Tudo de bom pra você. Tamo junto. Olha, tá valendo pra você. Três convites aí, ó, pra Space Moon no próximo sábado, no Brunella Show. Pra isso, é só mandar sua mensagem pra gente. 34 9937 0169.

sonzeira do Modern Talk aí pra você viajar sem pagar passagem lá no túnel do tempo aqui com a 87. Olha, meu amigo, tá esperando o quê? Manda sua mensagem pra cá pra você concorrer a passaportes aí, ó, pra Space Mu, a festa que acontece próximo sábado lá no Brunella Show, hein? DJ Cadu vai estar lá agitando a pista e fazendo você pular de alegria, tá bom? Sábado, os melhores hits estão no Brunella Show, dia 25, hein? Uma festa maravilhosa. Para você concorrer a passaporte, só mandar sua mensagem para cá agora, 34 99 37 0169. 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

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Vamos lá, já coloquei os nomes aqui no sorteador digital e vamos sortear um dos convites. São três, né? Vamos lá, vamos sortear um dos convites aqui e vamos ver quem vai dar sorte em faturar os convites aqui. Vamos lá, sorteador digital. Opa, já saiu. Será pra quem, hein? Quem foi a felizarda foi a Danúbia do bairro Brasil. Ela faturou um convite para a Space Mu, próximo sábado, no Brunella Show. Oi, Danúbia, entrar em contato com a gente aqui para saber como é que você vai pegar o seu passaporte, tá bom? E a gente segue tocando o que você gosta de ouvir.

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Wellington. Alô, Wellington, abraço pra você. Alô, Antônio Ferreira, também abraço. Zé Antônio, Renato também tá ligado. Alô, Alícia. Iago também tá ligado por aqui. Quem mais tá ligado por aqui? Alô, Nívia, tudo de bom. Ronaldo também tá ligado. Abração aí pra essa galera. Alô, Dedé, valeu, valeu. Eliezer também tá na sintonia. Essa galera tá toda ligada.

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0: Beleza, beleza, aqui te ouvindo. Parabéns pela sua audiência. Manda aí um pra nós escutar aqui o DJ Bobo, Evan Bari. Toca aí. Essa aí lembra muita coisa.
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Bobo, atendendo aí o Rogério, pediu e a gente toca pra matar a saudade, viajar sem pagar passagem. Ah, vamos lá no sorteador digital, né? Ai, ai, ai, dois convites, cruza o dedo aí, galera, vamos lá. Dois convites pra essa mega festa sábado próximo, lá no Brunella Show. Sorteador digital tá aqui, vamos lá, dá um play aqui. Opa, saiu aí, ó. Saiu aí pro Eliezer. Alô, Eliezer. Faturou, hein, meu brother? Ei, deu sorte. Mais um, vamos lá. Eliezer faturou um, lá do Laranjeira. E agora vamos ver o outro. O outro, quem deu sorte aqui, vamos ver mais um. Opa, Rafael Fonseca, do condomínio Terra Nova. Alô, Rafael, também deu sorte. Faturou um convite também. Tá bom, pessoal, aí entrar em contato com a gente. Pra gente passar as informações lá pro Adailton e você saber como é que você vai pegar o seu convite pra Rosa no próximo sábado. Fechado?

Galera, agora faltando 5 minutinhos aí, ó, pro meio-dia, é hora da gente tirar o time do campo, agradecendo você pelo carinho, pela parceria e audiência, a você que confere a gente pela internet, valeu, muito obrigado pela sintonia, pela sua audiência, no rádio, em qualquer parte da cidade, você no centro, nos quatro cantos da cidade, valeu, você na zona rural, também nosso carinho, nosso respeito por você. 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

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Passou do horário, galera, desejo para você uma ótima tarde, vai ficar na torcida aí, ó, Brasil ficou lá atrás, né? Copa do Mundo, meu Deus do céu, é só canseira. Aí hoje, um deles sai felizardo aí, sai com o título na mão e o outro, né, com a derrota. Mas é isso aí. Daqui 4 anos tem mais. Tudo de bom pra você, uma ótima tarde, uma semana abençoada. Fica com Deus, porque com ele eu tô indo e a gente se fala no domingo às 10. Um abraço e até lá. Tchau, tchau.

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2: 15 horas e 2 minutos.

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